0: Daí a música de Joe Paul Young, Love is in the Air, o amor está no ar. O amor está no ar, né, cara? Chegando 12 de junho, dia dos namorados e das namoradas. Se aproxima a próxima sexta-feira, né? Pra quem tem namorada, quem tem a eterna namorada perto, beleza, né, cara? Pra quem tá catando papel na ventania, ó, arruma alguém, né? Tem tempo, tem uma semana aí, ó, pra vocês correrem atrás, né? Beleza? É, cara, já estamos no mês de junho, dia 7 de junho, daqui uns dias já estamos aí no mês de julho. Agora vem a Copa do Mundo, né? Vem festa julina, vai ser julina, porque festa julina vai estar tudo, né? É, a festa julina tá aí também, cara. Aqui vai ter uns eventos bacanas, ó. Agora dia 15 tem Vitor e Léo aqui em Itajaí, aqui ao lado, né, cara? Vai ser uma super festa. Gatex, aniversário de Itajaí, cara. Aí no mês que vem, dia 19, tem o Pagonejo Bom, que é o Alexandre Pires, de graça, aqui na Praia Central, cara. Imperdível também. E assim, cara, aqui em volta de um evento ou outro, sempre tem coisa boa por aqui. E o mais legal é isso, cara. Tudo por aqui é facilitado, é gratuito para quem mora aqui. É, transporte público gratuito, Wi-Fi na praia todinho, né, cara? Tem vários pontos importantes aqui que melhora a qualidade de vida, né? E a gente se diverte, tem como se divertir com pouca coisa, entendeu? Com uma simples caminhada vira uma diversão, uma caminhada na areia aqui, né? De casa até a praia pertinho, 10 minutos a pé, já tá ali fazendo caminhada e se ocupando, entendeu? É qualidade de vida. Então, eu nesse 1 ano e 3 meses eu fico naquela, né, cara? Saudade de muita coisa que eu deixei para trás, saudade das pessoas que eu deixei para trás, que há tempos que eu não vejo, e isso aperta o coração, né? Mas por outro lado, eu tenho que ver a qualidade de vida, tenho que ver que estou trabalhando todo santo dia, graças a Deus, e a saúde está boa, então tem que pôr os prós e os contras na balança, e o mais importante é que eu continuei nesses 1 ano e 3 meses seguindo com a programação, que é algo que eu, quem me conhece sabe que eu amo fazer isso aqui, né? É, foi o presente de Deus, cada um de vocês que vieram para fazer parte desse time que me acompanha ao longo desses 11 anos, e isso é gratificante, isso aí move a gente, entendeu? E me deixa com o pé na fronteira toda semana, isso é bom demais. Então, fechando esse bloco com a música de Albano e Romina Power, sempre, sempre. Essa não pode faltar também, né, cara? Essa não pode faltar. Até as 22, tem Vanderlei Teixeira contigo pelas ondas da 91.5.
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Saiu uma clássica do ABBA, Dancing Queen. Legal, né, cara? Passou o Bonnie também por aqui. E chegando na reta final desse programa que marca uns 11 anos, né, cara? Da nossa história no rádio, nos 11 anos da Hora e a Vez do Flashback. E nós, desde o começo, tinha aquela preocupação para que o programa tivesse pé e cabeça, começo, meio e fim, o respeito ao ouvinte em relação às músicas, ao tocar toda a música, né? As vinhetas do programa a gente já faz um bom tempo que a gente mantém sempre as mesmas para manter a identidade do programa. Nós não ficamos toda hora trocando e tirando, mudando, segurando, sabe, a forma do programa. Então quem já acostumou a ouvir a programação sabe que é desse jeito, já sabe que depois de uma vinheta romântica ele já caiu, né, já tem todos os seus porquês, e isso se tornou agradável fazer a programação e fica agradável para quem está ouvindo também. E outro fator é que desde o primeiro dia entramos no ar, isso há 11 anos atrás, no dia 7 de junho de 2015, foi finalizar a programação tocando e falando de Deus, tocando a música gospel e falando de Deus. Eu tenho muito mais tempo com o programa na rádio do que com o acampamento, porém, né, eu tenho essa busca por Deus, por caminhar com Jesus há muito tempo, né, desde o grupo de jovens, um dos pioneiros a montar o grupo de jovens no São João, e sempre gostei das coisas de Deus. E o acampamento foi um divisor de água que me fez realmente despertar para isso, me atentar que Deus sempre estava comigo, que Ele nunca me deixou sozinho, que eu nunca estou sozinho. Então, eu sempre fiz questão de terminar a programação levando uma palavra e tocando uma canção. Eu sei que muitos de vocês talvez não cheguem até o final do programa, mas tem muitos que ficam só esperando essa parte final. E a palavra de hoje que eu tenho para dizer é gratidão. Vamos pôr aqui o fundo já, uma gospel para a gente poder falar. Hoje é o Vivex, né, cara? Essa questão de fundo musical aqui para 11 anos. Agradeço a Deus, em primeiro lugar, pelo dom da vida, pela capacidade, né, pelo dom da fala, capacidade de desenvolver toda essa dinâmica aqui, fui aprimorando ano após ano, programa a programa. Agradecer a Deus por cada um de vocês que fazem parte dessa história. Agradecer aos empresários, aos amigos que acreditaram e acreditam até hoje e têm as suas marcas divulgadas na nossa programação. Agradecer ao Antônio Cantalupe e toda a equipe da 91.5 por todo o suporte que sempre me deram para levar ao ar o nosso programa. Que Deus possa mais e mais entrar em nossos corações, para que Ele possa fazer a transformação necessária na vida de cada um. É preciso que abrimos o nosso coração e permitimos que Jesus entre. Ele não vai arrombar a porta. Ah, mas Vanderlei, eu sou todo pecador, eu sou todo errado. Como é que Deus vai lembrar de mim? O Evangelho hoje diz que ele foi sentar com os cobradores de impostos e falaram, como assim você vai sentar com cobradores de impostos? Aquelas pessoas que judia do povo, né, explora o povo, são pecadores. E Cristo responde que ele veio para cuidar dos doentes, porque os doentes que precisam de médico, não os que estão são. Então, nós somos pecadores, precisamos desse Deus, e nunca é tarde para abrir o coração e permitir que Jesus entre na nossa história. Que Deus possa abençoar grandemente cada um de nós, que possamos ter uma semana cheia de paz, de saúde, que possamos ter mais e mais anos de programação, né, se for a vontade de Deus. E possamos sim permitir sempre mudança no nosso ser, no nosso íntimo. Tudo isso começa com a presença de Jesus na nossa história. Eu muito obrigado a cada um de vocês por me fazer companhia por esse longo período, porque 11 anos não são 11 dias. Concorda? Fiquem com Deus, que a Virgem Maria nos cubra com seu manto e nos proteja e nos abençoe sempre.
Até domingo que vem.

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lembranças, né, gente? Lembranças, música bonita aí pra você que tá ligado com a gente na sintonia, curtindo a programação aqui da sua 91.5, hein, gente? Música linda, música que você gosta do milionário José Rico. Bom dia, Pedro Juan Cavalheiro. Bom dia, muita graça por la audiencia, los amigos que siempre están con nosotros escuchando la radio, en los comercios, sí, en todos los barrios de Pedro Juan. Saluda a toda la gente y muchas gracias por la audiencia. Saludo a la gente de RP Shopping Hogar, sí, los amigos que trabajan en todas las tiendas, muchas gracias por la audiencia. Las chicas, los chicos, en fin, a todos ustedes que siempre están con nosotros escuchando, muchas gracias por la sintonía. Bom dia, você ligado com a gente aí, você taxista, bom dia. Bom dia, amigos motoristas de aplicativo aí, ouvindo a programação, a toda gente, caminhoneiro, alô, caminhoneiros, bom dia.

0: do João Mineiro e Marciano, hein, gente? Bom dia pra você ligado com a gente. Alô, minha amiga Cleide Borges, tudo bem, Cleide? Como é que você tá, minha querida amiga? Bom dia pra ela, bom dia pro Sebaldo, bom dia também aí pro Gustavo, né? O Gustavo, filho da Cleide, toda a família aí ouvindo a gente, hein? Muito obrigado mesmo pela sintonia, por estar aqui curtindo o nosso som aqui na Serro Corá FM.
1: Bom dia, Leixo, eu quero a música do Amado Batista e um bom dia pra você.
0: Pra tchau. Você também, minha amiga Cleide, bom dia os amigos todos aí ligadinho com a gente, curtindo a programação, hein? Deixa eu ver, tem mais gente ouvindo? Tem mais gente aqui mandando recado pra nós. Alô, Mariluce, bom dia, minha amiga.
2: Bom dia, minha Leide, você
0: tá
2: bom?
0: Bem?
2: Mariluce, da Pastelaria Delícias da Lua.
0: Você tá bem?
2: Passando pra te desejar um dia abençoado pra todos nós, uma ótima segunda-feira. Pedi pra você tocar pra nós a música do João Mineiro e Marciano, Seu Amor Ainda é Tudo.
0: Eita!
2: Tem um ótimo dia, amigo.
0: Tá apaixonada, Mariluce, hein, Mariluce? Ei, Mariluce, hein? Bom dia pra você que hoje tá lembrando da pessoa amada aí. E lembrando que o seu amor ainda é tudo, é. Ai, ai, vamos que vamos, gente. Olha aqui, Papa Leão, 14, né? Isso. Disse aqui que nadie puede arrodillarse ante Dios y depreciar al ser humano, né? Então, uma palavras aqui do nosso querido Papa Leão 14. Muito bem, gente, bom dia para você que tá aí ligado com a gente, bom dia nossos amigos aí no comércio de Ponta Porã, ligado com a gente, né? A todos vocês aí, muito bom dia, alô, Neia, tudo bem, Neia? Bom dia, boa semana para você também, minha querida. Para nós, né? Igual você falou, para nós, que nós possamos ter aí essa semana abençoada. Meu amigo Claudeir, bom dia, Claudeir, bom dia. Meu amigão William, alô, William, tá na sintonia também, curtindo a programação, muito obrigado pela sintonia aí, tá bom? Os amigos do Móveis Planejado ali no Maria Vitória, na sintonia, bom dia, obrigado pela audiência, William. Bom dia, amigos também, ligadinho na Daron Móveis, muito obrigado aí, o Elias, ouvindo a gente, deixa eu ver um pouquinho, todo o pessoal aí que tá curtindo a programação, muito bom dia. Dona Elza, minha querida amiga, bom dia, Dona Elza, lá na Vila Áurea, ali, tá animada, Dona Elza, bom dia, muito obrigado mesmo pela audiência, tá bom? A todos vocês aí, que sempre se ligam com a gente, que sempre estão na sintonia, nosso muito obrigado. Afinal de contas, é mais uma semana que Deus nos dá, mais uma semana que Deus nos permite estarmos vivos, né? E a gente tem que ser gratos pela vida, né, gente? Não tem coisa melhor do que você ter a oportunidade de estar vivo, porque esse é o maior milagre que Deus faz todos os dias na vida da gente, te dar a vida, tá bom, gente? Às vezes você fica se perguntando, o que que Deus já fez por mim? Ele te acordou hoje de manhã, ele te deu uma oportunidade, e se ele te acordou, é porque ele vai te ajudar, tá bom? Porque Deus,

0: Ele sempre está à frente de tudo, tá bom, gente? Aí, independente da tua religião, a gente não prega religião para ninguém, não, porque cada um tem uma. A gente fala de Deus, porque Deus é a única esperança que nós temos, tá bom, gente? É o único meio de você vencer na vida, é Deus, tá bom, gente? Eu encontrei esses dias atrás, um senhor, ele tava de boa, andando na rua, né? Ele bebia uns golinhos, né? Mas é gente boa, pra caramba, né? E ele tava preocupado, né? Tava preocupado. Aí começou a contar a história dele, falou, eu perdi minha mãe, perdi meu pai, né? E aí eu lembrei de uma passagem na Bíblia que diz assim, que ainda que teu pai e a tua mãe te abandone, eu não te abandonarei. Deus não te abandona ainda que teu pai e a tua mãe te abandone. Então, se você está triste, talvez, porque perdeu uma pessoa que você gosta, porque perdeu a tua mãe, ou perdeu teu pai, ou perdeu uma pessoa que você ama, né? Lembre-se que Deus não te abandona nunca. Ele sempre está do teu lado e ele sempre tem algo especial para realizar na tua vida, tá bom? Agora você precisa crer, precisa acreditar, precisa colocar no teu pensamento, no teu coração, que as coisas já deram tudo certo e seguir em frente, porque é isso que Deus quer, tá bom? Deus quer que você siga em frente, Deus quer que você continue lutando, porque ele tem vitória pra tua vida. Tá bom, gente? Vamos trazendo aqui o Amadão Batista junto com o Léo Magalhães cantando. Esse modão apaixonado aqui atendendo a nossa amiga Cleide Borges. Bom dia, Cleide.
1: Cadê você, menino?
0: Bom dia, dona Roseli. Lá no Altos da Glória. Bom dia pra todas as minhas amigas. Gislaine também gosta do Amado Batista. Bom dia. Todas as minhas amigas princesas do Amado.

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0: O pessoal fala de sofrência, mas o Amado Batista que é sofrência, né? Sofrência de verdade. Ai, ai, esse é o Amadão do povo, Amado Batista. Bom dia, bom dia, bom dia pro Maicon, taxista. Alô, Maicon, bom dia, Maicon. Tá na sintonia, bom dia pro Thiago, TJ, meu amigo, bom dia, bom dia. Olha, gente, daqui a pouquinho eu volto atendendo a Mariluce, trazendo muito mais aí pra todo mundo que tá ouvindo o som da 91, a todos do comércio, ouvindo a gente. Bom dia, amigos nas cafeterias. Bom dia, você nas lanchonetes também. Alô, Neia, tá ouvindo a gente lá na granja. Um abraço, minha querida. Obrigado pela audiência no bairro da Granja. Bom dia a todos os amigos aí que estão ouvindo a gente também, curtindo a programação lá no Camel Saad. Bom dia, amigos do Jardim Ivone, a Cale Pedro Juan, Barrio Obreiro, Reyes Católica, Vila Santa Ana. Saludo a toda a gente. Muchas gracias por la audiencia. Muchas gracias por estar conosco escuchando la 91.5. Tempranito acá, tu amigo de siempre, Aleixo Alves. Bom dia, bom dia.
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0: Eita, coisa boa, hein, gente? 8:29, agora 8:29, hein? Bom dia pra você que tá aí do outro lado do radinho, sintonizando. Bom dia, meu amigo João Ramão, lá na Gotax. É, ouvindo a gente, Gotax BR, né? Bom dia, os amigos aí. Muito obrigado pela audiência. Bom dia pra Mari Lucy, tá ouvindo a gente. A Mari Lucy pediu a música do João Mineiro e Marciano, Seu Amor Ainda é Tudo. Eu já toquei João Mineiro e Marciano, posso tocar o Bruno e Marrone, Seu Amor Ainda é Tudo? Hã? Também é bom, né? Também é bom demais. Mas deixa eu atender também a dona Elza. Ô, dona Elza, tá ali no Xerogami agora, né? Ê, dona Elza, bom dia, minha amiga. Como é que você tá? Você tá bem, dona Elza? Você tá tudo bem? Tá tudo tranquila, minha amiga? Bom dia pra você aí. Obrigado pela tua audiência, pela tua sintonia. Tá bom, os amigos todos aí no Xerogami, ligado? Você tá
1: bom
0: bem?
1: Segunda-feira pra todos.
0: Graças, obrigado.
1: Deus abençoe a todos nós. E um abraço pro senhor. Vamos escutar uma música, não me interessa se é coroa.
0: Não me interessa, ela é coroa. Aê, dona Elza. Tá animado, hein, dona Elza?
1: Vamos chamamé junto também.
0: Vamos tocar, então. Vamos tocar um chamamé aí.
1: Tudo de bom pra você.
0: Obrigado, minha querida. Xerogami que você mora, né? É isso?
1: Dona Elza.
0: É do Xerogami que você mora?
2: Né?
0: É do Xerogami que você mora, né, dona Elza? Fala pra mim, dona Elza.
1: Sim, Leixo, tá bem agora. Tá melhorando bem a perna já.
0: Ah, tá melhorando já? Que coisa boa.
1: Eu moro aqui no Xerogami.
0: Ah, tá, Xerogami. Aí sim, muito bem. Xerogami, a dona Elza mora. Saludo, minha amiga. Muita graça.
1: Sim, no Xerogami aqui.
0: Muito obrigado, minha querida amiga. Muito obrigado, tá bom? Vamos mandar pra ela. Deixa eu tocar só agora da Mari Lucy. Depois já toco da dona Elza, tá bom? Vamos tocar esse modão apaixonado aqui, ó. Atender a Mari Lucy, que tá lá. É. Esperando um amor. Porque o seu amor ainda é tudo, ela falou. Ei!

0: o seu amor ainda é tudo, gente. Seu amor ainda é tudo. É, música linda. Música é um clássico, né? João Mineiro e Marcelo gravou, Bruno e Marrone canta super bem também essa música, né? Músicas que marcaram época, né, gente? Que fazem a gente relembrar bons momentos da vida. Que coisa boa, hein? Não me interessa se ela é coroa, panela velha é que faz comida boa. Não me interessa se ela é coroa.
1: Como é que... música, não me interessa se é coroa.
0: Panela
1: e colocar um chamamé junto também.
0: Vamos colocar então, ó. Panela velha é que... E aí, dona Elza?
2: De novo.
0: Mas onde tá a panela velha aí, hein? Olha aí, ó. Dança, dona Elza. Ô, dona Elza, pega aí uma panela velha e começa a dançar, vai.
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0: Como é que eu...
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0: É verdade. Ei, coisa boa. Bom dia, bom dia, bom dia. Semana abençoada pra todo mundo. 7h36 em Ponta Porã, 8h36 aqui.

0: É, gente, não me interessa se ela é coroa, panela velha que faz comida boa. 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
0: Beleza, esse é o nosso amigo Rodrigo, né? 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Tá animado o Rodrigo lá, né? Bom dia, dona Roseni, tudo bem? Bom dia, bom dia, bom dia pro meu amigo Valdeir. Alô, Valdeir, tudo bem, meu amigo? Valdeir Cardoso, na Tordearia Cardoso, bom dia, Elizabeth, lá no Carandá, bom dia, minha irmã. Bom dia, tio Nivaldo, bom dia, Claudeir, bom dia pra todo mundo que tá ouvindo o som da 91. Gente, eu vou lá

faturar. Daqui a pouquinho eu volto trazendo mais aí pra você. Não sai daí, fica sintonizando o nosso som, tá bom? Já já eu tô de volta com muito mais pra você que tá aqui no som da Cerro Corá FM.

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Daqui a pouquinho tem mais aqui no Som da Cerro Corá.

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0: volta, de volta, de volta com alegria, de volta com otimismo. Alô, alô, Samir, bom dia, bom dia, bom dia, Samir, na Joia do Lar. Alô, Robson, no bairro da Granja, bom dia.
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0: É mais ou menos desse jeito que vai, né, gente? Na felicidade, na alegria, sempre transmitindo energia positiva pra você, que é o mais importante, né? Você que são os nossos colegas de todos os dias e com certeza desejamos que seja uma semana abençoada pra você. Gente, eu tive no final de semana visitando a Dona Mari lá no Jardim Planalto, ela tá com um problema na casa dela. Dona Mari é uma pessoa simples, uma pessoa humilde, a casa simples e a casa dela é toda de ternitinho. Só que tem muitas árvores em volta e as árvores, inclusive, do vizinho cresceu tão alto que os galhos estão subindo em cima da casa dela. Eu até postei na minha rede social, né? E aí ela tá meio preocupada porque tá caindo galho em cima da casa dela, quebrando os eternites. E ela é uma pessoa que ela é uma senhora aposentada, né? Uma senhora que de idade e que tem um filho especial também, né? Uma pessoa também que já é de idade, mas é especial, né? E ela não tem muito recurso, né, gente? E aí, na verdade, ela não tem recurso. Ela mora ali há muito tempo, uma das moradoras mais antigas do Planalto, né? E ela pede às pessoas que nos ouvem, que puderem, as autoridades principalmente, pessoal da Defesa Civil, dar uma atenção para ela lá, né? Para que possa ser resolvido esse problema dela, porque cortando, né, aquelas árvores, porque senão, gente, senão, já viu, né? Vai começar a cair lá, quebra todos os eternites, ela não tem muito dinheiro, pode quebrar a televisão dela também, porque é o bem mais caro que ela tem na televisão, e aí ajuda, e é o que distrai ela ali, né? E aí cai de cima da casa dela, dá uma forrada, cai em cima dos aparelhos lá. Então, uma ajuda aí pra dona, pessoal da Defesa Civil, vamos dar uma mão ali pra dona Mari, lá no Planalto, tá bom? Meu amigo Guilherme Pedroso, olá Guilherme, saludo meu amigo, muchas gracias por la audiência, tá na sintonia, curtindo a programação, bom dia pra vocês todos aí ligadinho, bom dia também o meu amigo Samir, o Samir tá mandando aqui um recadinho, convidando o pessoal aí pra, deixa eu ver um pouquinho aqui, convidando o pessoal para passar na Joia do Lar, móveis e decorações. Gente, ontem teve eleição também, né? Quem foi o eleito? Não passaram para nós aqui? Vamos dar uma olhadinha nas notícias aí. Vamos ver quem que foi o eleito. Acho que foi acho que voltou mesmo, né? Acho que é o mesmo prefeito que foi o eleito aqui. Bom, muito bem, bom dia pro nosso amigo Tião Prado também, amigos do Ponta Porã Informa, pessoal do Ponta Porã Informa, tá trazendo também aqui a escala 6x1, o Senado inicia essa semana as negociações sobre a PEC que reduz a jornada de trabalho, provavelmente vai ser aprovada também no Senado, né? Ederson é convocado e Mato Grosso do Sul volta a ter um jogador na Copa do Mundo após 32 anos, o Ederson é de Campo Grande e foi um dos que foram, no caso, inseridos na Copa do Mundo agora, na seleção brasileira. Isso é bom demais, hein, gente? Com 56 mortes, ações policiais alcançam 76% do total aí do ano. Meu Deus, hein? Frente fria avança para Mato Grosso do Sul e promete uma semana mais gelada. Hoje já estava mais geladinho, né, gente? Meu amigo Samir, fala pra nós, meu querido, bom dia. Nossa. Bom dia, Samir, bom dia, meu amigo. O Samir que tá ligadinho com a gente aí desde cedinho, o Samir levanta cedo. E agora ele mandou aqui o recadinho pra passar na loja, hein?
2: Bom dia, Leijo. 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
0: Valeu, Samir. Agradecendo de coração aí a audiência e todo mundo. Continue aqui no Som da Semi e com certeza vai dar tudo certo. Essa semana vai ser uma semana de vitória para todos vocês aí que confiam e acreditam que já deu tudo certo. Tudo começa no pensamento da gente, lembre-se disso, gente. Tudo começa no pensamento da gente. Quando você crê que vai dar certo, Deus se encarrega de fazer dar tudo certo, tá bom? Um ótimo dia para todos e que seja uma semana de bênção para todos vocês aí, tá bom?
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5: Las 9 horas.
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2: Las 9 horas, 30 minutos.
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0: você, meu amigo, minha amiga. Alô, você aí que está sintonizado nas ondas da Serro Coré FM 91.5. É o nosso carinho, nosso abraço, muito obrigado pela sua companhia. Saiba que é muito bom estar com você. Agora em Pedro Juan Cavaleiro, 12 horas e 3 minutos. Em Ponta Porã, 11 horas e 3 minutos. Então, para você que está aí, saiba que é legal, é bom demais contar com a sua audiência. Tião Prado, sempre com você. Muito bem, olha aqui, ó, Caleri, pelo amor de Deus, Caleri, já começou bem hoje, né? Senta, Caleri. O Caleri tá chegando por aqui, né? Já vem querer água aqui, a água tá no fim aqui, você não vai gostar da água não, viu, Caleri? O Calerinho passando aí. Muito bem, galera, estamos chegando pra você, saiba que é legal demais estar... O Caleri hoje me sacaneou aqui, né?
1: Foi
0: cumprimentar o visitante, né? Olha, eu quero dizer pra você que neste momento aqui, nos estúdios do Ponta Porã Informa, nos altos do estádio Aurélio Moreira, 22 graus está registrando o nosso termômetro, né? A mínima na madrugada foi de 15 e a máxima vai ser de 25. Temos aí 2% de possibilidade de chuva e vai ser isso até a madrugada, né? Amanhã, terça-feira, temos 15 de mínima, 23 de máxima, 19% de possibilidade de chuva. E aí, quarta-feira, a temperatura começa a mudar, né? Vamos ter aí bastante chuva, quarta-feira e quinta, vamos ter chuvas e mais chuvas para você que está aí na nossa região. Nosso muitíssimo obrigado mesmo. Bora, Nunes. Alô, Dora Nunes.
1: Bom dia, Tião, bom dia a você que está nos assistindo aí, lembrando que estamos ao vivo no Facebook e também no YouTube, e daqui a pouquinho estaremos no Instagram também, você pode assistir ali no Instagram, podcast Tião Prado e Dora Nunes, entra lá para você poder assistir daqui a pouquinho, tá? Daqui a pouquinho o Tião coloca aí no Instagram. Muito obrigada também você que tá ouvindo a gente pelas ondas da nossa querida rádio Serro Corá 91.5, e você que tá assistindo pode enviar o seu recado pra gente interagir aqui com você, manda o seu recadinho, fala um oi, né? E a gente agradece aí essa interação. E se você puder, compartilhe esse vídeo.
0: Muito bem, já vamos aqui trazer para você as informações aí a respeito do nosso site de notícias, né? O Ponta Porã Informa, o nosso site que é atualizado momento a momento para você, já está na sua tela aqui, né? Já está na sua tela, o Ponta Porã Informa aqui.com.br, está trazendo que o Superior Tribunal Militar marca julgamento de recurso de Bolsonaro em ação que pode caçar a patente militar, né? O Bolsonaro fez tanta caca aí que vai ficar capaz de perder a patente. Mas eu acredito que não, né? Lá no fundo a história dele vai falar mais alto. Reajuste, a ANTT libera tarifaço no pedágio da BR-163 em Mato Grosso do Sul. Rapaz, essa agência, essa empresa que cuida da MS-163, aliás, da BR-163, ela até agora não fez nada, né? E já quer reajuste. Brasil volta a ter convocado para a Copa nascida em Campo Grande após 32 anos. O último foi o Miller, que jogou no poderoso São Paulo. Casal interrompe a apresentação de quadrilha junina após confundir símbolo com estrela do PT. Ô, louco, né? Fachin sinaliza esforço do STF para pacificar impasse sobre redes sociais. No caderno Ponta Porã, equipe do 4º BPM recebe elogio por atendimento que ajudou a salvar a vida de vítima de acidente. O PM atende ocorrência de violência doméstica e encaminha casal à delegacia de Ponta Porã. As vagas de emprego da Casa do Trabalhador para hoje, os aniversariantes do dia. Câmara realiza 18ª sessão ordinária nesta terça-feira. Equipe de trânsito do 4º BPM recolhe veículo com quase R$20 mil em débito, né? O louco, hein? 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Já está aqui em nosso estúdio, né? Toda a nossa galera presente aqui. Tá o Éder Gimenez do Chá com Coquito e tá o Caleri ali. O Caleri tá assim porque a Argentina não chamou ele pra Copa, né? Então ele tá bastante abatido com a não convocação dele e tá aí, quieto, triste, abatido aí, né? Então tá aí, galera, daqui a pouquinho nós vamos estar conversando com o Éder, falando das suas redes sociais, do seu trabalho e falando de um prêmio importantíssimo que o Éder recebeu recentemente pelo segundo ano consecutivo, isso que é o mais bacana, né? O Éder é o seguinte, ó, eu tava dando uma olhada no telhado dele, começou a crescer já as coisas, né? Você viu?
1: Verdade.
0: Nós vamos aí pro intervalo comercial do rádio e já vamos voltar com o nosso bate-papo para você. Agora 11:08, eu sou o Tião Prado e volto já. Falei?
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0: Muito bem, estamos de volta. Para você que está aí com a gente, aquele carinho especial, muitíssimo obrigado pela sua audiência, muitíssimo obrigado pela sua companhia, né? 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
1: Queremos agradecer o pessoal que está ligadinho aqui, já mandando o seu recadinho aqui no Facebook, muito obrigado, um abraço aí para o Clóvis Duarte, que semana passada esteve de aniversário, né? Aqueles parabéns para você, viu, Clóvis? Muita saúde. Ele que acompanha a gente ali da Secretaria de Obras da Prefeitura de Ponta Porã. Também o nosso amigo Batman da corrida, né? O Edgar Sanabria, ele deixou recadinho aqui, ó.
0: Ele bom dia. Ele não veio buscar o bingo.
1: Não veio buscar o bingo,
0: já
1: né?
0: Vai perder.
1: Bom dia, Tião e Dora Nunes, acompanhando o programa e aproveitando para desejar uma ótima semana a todos. Muito obrigada. Vem aqui buscar o seu bingo, hein? Também o Rudinei Correia colocou, bom dia, meus amigos Tião Prado e Dorinha, Deus no comando sempre, amém. Deus sempre está na frente, né, e a gente agradece aí sempre. Também participando aqui pelo YouTube, o nosso amigo lá em Maceió, né, o nosso amigo Luiz Tavares, ele que é corretor de imóveis lá em Maceió. Se você quiser comprar uma casa, um apartamento em Maceió, manda mensagem pra gente que a gente passa o contato aí do Luiz,
0: verdade.
1: Tá? Luiz, corretor de imóveis, e ele falou que lá em Maceió, pasmem, está 27 graus.
0: Meu Deus.
1: Pensa, hein? Gente, um dia eu ainda vou aí conhecer Maceió, andar pela Orla, né, Pajuçara, como que é o nome da Ponta Verde, né, tomar uma água de coco, Ponta Negra, tomar uma água de coco, né, oh, meu Deus, ter aquele momento de riqueza, aquele que a gente gasta tudo no cartão de crédito e depois volta e trabalha para poder pagar, não é verdade, Tião?
0: É verdade. Nós estamos recebendo aqui, eu disse, o Éder Jimenez, do Chá com Coquito, e o Éder, ele recebeu aí uma premiação importantíssima aí, principalmente para ele, que trabalha na divulgação, trabalha com as redes sociais, trabalha no marketing. Éder, eu gostaria que você, primeiramente, bom dia, que você falasse a respeito desse importante prêmio que você recebeu.
2: Bom dia, Tião, bom dia, Dorinha, obrigado pela oportunidade, pela parceria de sempre, é sempre um prazer enorme estar aqui com vocês. Deixa eu até mostrar aqui minha placa.
1: Mostra aí!
0: Deixa eu abrir, ó.
2: Deram a oportunidade, né, foi meu primeiro ano com o pessoal dos publicitários, né, e no passado a gente bateu um faturamento de 380 mil em um ano, né, 380 mil reais. Nesse último ano, eu fui para a mentoria com o Erickson Monteiro, diretamente com ele, uma mentoria onde a gente tem tutoria todos os dias, no sábado e domingo, a gente tem um acompanhamento muito completo, desde o jurídico, tem um advogado só para a gente, no caso para mim, né, contador também. Então, é muito completo, dá todo esse suporte aí durante um ano e eles vão acompanhando os nossos rendimentos, o nosso faturamento. E com a graça de Deus, a gente triplicou o nosso faturamento nesse último ano, graças a Deus, batemos 1 milhão de reais em um ano.
1: E eu vi isso daí. Eu vi no Instagram, falei, gente, 1 milhão, falei, ó, já vou aproveitar, vou pedir um dinheiro aí pro Éder emprestado. Aí o Éder colocou, gente, faturamento não é o lucro.
2: Poxa,
1: né?
2: A gente tem gasto pra caramba.
1: A gente tem muito gasto. E a gente, por quê? Porque nós somos empresas.
2: Sim.
1: Né, Éder? Então nós temos os nossos impostos para pagar.
2: Nossa estrutura.
1: Nossa estrutura.
2: Fixos, né? Enfim, funcionário, como você falou, imposto, a gente paga alvará, recolhe, emite nota, tudo isso, né?
1: Tudo isso.
2: Fora toda a questão de, né, no meu caso, por exemplo, eu preciso investir em aplicativo, em celular,
1: sim,
2: em equipamento, meu próprio carro, que eu uso muito para viajar, para produzir conteúdo. Então, tudo isso é da empresa, né? Então, são investimentos altos que a gente faz aí, mas é algo que eu aprendi. Eu sempre falo, abre a mão que a benção vem, porque quem é mão fechada, dinheiro não entra. Você fica segurando muito, você tem que deixar que o dinheiro ele vem, vai, e aí você vai indo junto. E outra coisa que eu aprendi também, principalmente nesse último ano, é que para a gente crescer, se a gente quer crescer, vai muito de propósito, né, Dorinha? Uhum. A gente precisa de parceiros. Sozinho a gente não consegue. Não consegue. E às vezes você tem o mesmo propósito que outra pessoa, compensa você juntar os propósitos para o caminho seguir melhor. No caso de vocês é muito mais fácil, né? Porque vocês já são dois com o mesmo propósito no mesmo negócio. Mas no meu caso, eu sozinho, é difícil. Eu fiquei 5 anos sozinho, tchau, fazendo tudo. Eu atendia, eu gravava, eu editava, eu postava e eu tinha que viver.
1: E aí a parte de viver ficava mais...
2: Por eu ser solteiro, não ter ninguém dependendo de mim, era muito mais fácil. Sim. Como eu era jovem, né, tinha cabelo pra perder.
1: Não tinha o Vicente, como que é o nome da gatinha lá?
2: Cecília.
1: A Ana Cecília, que tem uma cara assim, que ela é super exigente.
2: Espaço Sol Pet, lá,
1: tomando banho, se ajeitando.
2: Tudo isso é gasto também, que eu tenho que cuidar deles para aparecer, que eles também me
1: rendem. Ajuda aí, né?
2: Eles trabalham, o Vicente deu entrevista pro Tiago.
0: Foi.
2: E são essas coisas que conectam, né? Então, Tião, para você poder crescer, você tem que entender que você vai precisar investir, que você vai precisar ter custos, que você vai precisar ter parceiros, porque sozinho a gente não consegue, não. Na verdade, consegue até um certo limite. E é o que eu falo de propósito. Meu propósito para esse próximo ano é dobrar meu faturamento. Para isso, o que eu preciso? Eu vou precisar de mais gente trabalhando comigo, eu vou precisar de sócios, eu vou precisar de outros projetos, porque desse jeito que eu estive nesse último ano, para mim já tá bom. De tempo, de desgastes, e mais uma vez, né? Já perdi todos os cabelos que eu tinha para perder. Não quero perder para ganhar mais 1 milhão. Mas claro, aí eu vou ver outras. A gente já tá com outros projetos engatilhados aí para poder faturar mais, né?
1: Na verdade, eu acredito assim que as pessoas que mexem com rede social, com mídia, com marketing, ela tem que estar o tempo todo em um processo de evolução e atualização.
2: Total,
1: né?
2: Total.
1: Porque tudo é tudo muito rápido, né?
2: Muito. E olha, inclusive eu vou falar para vocês, se ano que vem vocês tiverem a oportunidade de ir comigo, pra gente que tá nisso, é excelente, porque abre a cabeça, são 3 dias assim de muito conteúdo onde você adapta pro seu mercado.
1: Uhum.
2: Muitas coisas que você escuta lá não vai servir pra gente aqui.
1: Sim.
2: Só que você bola sua estratégia e traz, sabe? Então, eu falo que ter essa conectividade, escutar pessoas que são da área, porque nós somos poucos aqui, a nossa realidade é a mesma. Então, as figurinhas que a gente troca basicamente são as mesmas,
1: verdade,
2: né? Só que quando você vai para um lugar onde tem gente do Brasil todo, pessoas de outros lugares do mundo mesmo, né? Você volta pro seu negócio com a cabeça muito, assim, atualizada.
1: Uma coisa que a gente percebe, um dia nós fomos num curso também em Campo Grande e a gente viu
2: Faz pouco que vocês foram, né? Negócio de mídia.
1: De mídia. E a gente viu assim, a pessoa palestrando, falando lá, e a gente viu que a nossa realidade é tão diferente.
2: Ah, vocês foram no Plug Day também,
1: não foi? Foi nele.
2: O Erickson foi meu mentor.
1: Foi aí que ele pegou e falou, né, você não, como que você vai cobrar R$500? E a nossa realidade é essa, às vezes.
2: R$500 em R$500.
1: Porque assim, realidade deles é diferente, né?
2: É diferente. Então, eu falo que esse é meu principal diferencial ali dentro, né, com os meus outros companheiros que eu conversei. Eu falava justamente isso, eu não posso mandar embora o meu cliente de R$500, eu não posso cobrar R$5 mil. Tenho cliente de 5, tenho cliente de 15, tenho cliente de 20. Tenho, mas são pequenos, quer dizer, são poucos.
1: São poucos.
2: A maioria dos meus clientes é o cliente de R$1.500, R$2.000, você entendeu? O meu trabalho vale mais do que isso? Vale, mas é uma questão de mercado, de você se situar na sua realidade. Se eu for para uma cidade grande, eu posso até cobrar mais, mas e quanto que vai ser o meu gasto?
1: Porque
2: quanto que vai ser?
1: Para você chegar até o local.
2: Tudo isso, sabe?
1: Tudo isso.
2: Então, é o que eu falo, tem coisas que eu escuto que me validam o que eu já faço. Uhum. Porque também, vamos combinar, né? O Chá vai fazer 9 anos, já deu certo, eu já passei da fase de maturação.
1: Cinco, né?
2: Exatamente. E só crescendo, graças a Deus. Mesma coisa vocês. A gente já fez dar certo. Agora é uma coisa ou outra que a gente ajusta e atualiza porque precisa. Né? Porque lá atrás, por exemplo, vocês não tinham Instagram. Chegou no momento que teve que criar e tudo isso, né? Lembra a primeira vez que eu vim, o estúdio era bem menor, tinha menos equipamento, né? Então são os investimentos daquilo que já deu certo. A gente não tem que reinventar a roda. Né? E agora atualizar sim. Atualizar eu acredito.
1: O pessoal que está nos assistindo, então você aconselha a participar desse curso, a investir, a ir?
2: Olha, com certeza. Eu falo que para você que quer trabalhar aí com rede social, você que quer ser um influenciador, você que quer... Primeira coisa que eu falo, gente, básico de tudo, estudem, estudem. Hoje a gente tem aí os cursos EAD, que são bons. Eu, inclusive, estou fazendo mais um curso, estou fazendo mais uma pós, estou fazendo mais uma graduação e uma pós-graduação. Eu não consigo ficar parado assim, sem estudar. E primeira coisa é isso, sabe? Você ter um estudo direcionado ali te ajuda muito, principalmente quem é novo, né? A prática depois vai te ajudar muito mais. Mas esses cursos, esses congressos, eles te trazem coisa que a faculdade não ensina e que todo mundo que está ali te fala muito na prática, no teste já, que já testou, já aconteceu e deu certo. São métodos. E aí você cria o seu próprio. Ali você tem todo o embasamento para você adaptar na sua realidade e poder ser bem sucedido, né? Então, principalmente para quem é social media, né? Que cuida de rede social, para donos de agência. E eu falo que, infelizmente, nós somos poucos aqui na nossa cidade que tem uma agência de publicidade, de propaganda, que trabalha diretamente com isso, né? A gente precisa ter, eu preciso que esse mercado ele seja maior, que a gente tenha mais profissionais, contem comigo, eu sempre estou muito aberto para ajudar, para ensinar, para indicar. Não vejo as pessoas como concorrentes, apesar de que tem um outro que vê a gente assim, mas é o problema de cada um, né? Tem espaço para todo mundo, mais do que nunca, está cada vez mais abrangente. As empresas têm essa sede, têm essa necessidade de ter alguém cuidando da rede social, né? Principalmente. Eu vou, faço a propaganda, o Tião e a Dorinha também vão, a gente faz para divulgar para os nossos seguidores, mas as empresas precisam de alguém que cuide do Instagram delas, né? Eu daqui mais um tempinho eu vou precisar de alguém que cuide do meu Instagram. Então, isso eu falo que é um mercado que ele está em ascensão tremenda, gigantesca. Tanto é que o Conexão Social Media, ele é o maior evento de social medias do mundo. Olha como o Brasil domina isso. O Brasil domina a rede social e o Brasil domina estética. É em primeiro lugar disparado de procedimentos estéticos e de tudo que é relacionado à rede social. Para vocês terem ideia, eu acho que eu já falei isso da outra vez, mas o Brasil é o maior consumidor de Instagram. Não tem nenhum lugar no mundo que tenha o número de usuários de Instagram que o Brasil tem. Ninguém trabalha com Instagram nos outros países. Nós trabalhamos. Sim. Eu vivo de Instagram tem 9 anos.
0: Aqui no Brasil, tudo que as pessoas inventam, por exemplo, o Facebook mesmo, foi inventado para ser um álbum de fotos, né? De repente, caiu aqui no Brasil, as pessoas começaram. Hoje empreende, a gente faz futebol, faz
1: até
0: isso,
1: TikTok,
0: faz aquilo.
1: Né? O
0: TikTok
1: tá...
0: também. Tá
2: agora
0: tudo...
2: até o TikTok Shop, o pessoal está vendendo. O brasileiro gosta de dinheiro.
0: É verdade.
1: Brasileiro
2: e reclama que não tem, mas sabe fazer.
0: Um maior exemplo disso, estava conversando com um cara hoje, e ele falou, porque o dinheiro não está circulando. Eu falei, velho, então não está circulando aqui,
2: pra
0: porque
2: você.
0: Lá ontem eu fui no Paraguai sábado, fiz uma live lá, cara, lotado de gente lá.
1: Por brasileiros.
0: Brasileiros lá comprando, né, entendeu? Então as coisas estão acontecendo. Agora, eu estava lendo essa semana, até ontem, até tirei lá do Campo Grande News, o Instagram está lançando, vai estar lançando agora o Instagram pago, né? Na sua opinião, você que mais entende dessa questão do Instagram, a gente só usa, não entende muito, mas o que pode mudar com relação a isso aí?
2: Tião, eu sou, como que eu vou te dizer, como eu já não sou uma geração Z, eu já sou um pouquinho mais velho, eu sou um pouco resistente à mudança. Sim. O time que está ganhando, a gente não se mexe, né? Eu sempre digo isso. Ali é uma forma deles, claro, rentabilizarem, né? Se não me engano é barato, acho que é R$10 por mês. Qual que vai ser a diferença que vai ter ali? Os stories vão ficar 48 horas, o que pra mim ele perde a essência daquele negócio de ser, de ficar as 24 horas e ali você conseguir engajar com o seu público, porque já vai sair do ar, entre umas e outras coisas. O que, que eu tenho hoje? Eu tenho verificado, que eu pago, acho que é R$54,90 por mês, mas é mais para eu ter um suporte ali da meta. É mais por isso, para eles saberem que eu tô ali como empresa, que eles são bem chatos, vocês sabem, né? Para derrubar a conta. Nossa, daqui para ali, você coisa. Perdeu. E eu sempre falo que é assim. Meu trabalho, ele é completamente diferente, por exemplo, do de vocês. Aconteceu esse percalço aí com o Instagram de vocês, só que a base de vocês é isso aqui. É. Já tem a rádio, já tem o Instagram. Eu sempre dou esse exemplo com quem tem loja. A minha página é minha loja. Uhum. Se eu chego a perder a minha conta, é como se pegasse fogo no meu prédio e não tivesse estoque nenhum.
1: Aconteceu com a Ana Ojeda, né?
2: Aconteceu com a Ana Ojeda, ela não conseguiu recuperar também. Então, assim, o nosso ganha-pão, ele vem diretamente da página. Então, até baseado nisso, a gente já começa a pensar em outros métodos da gente ter esse suporte do nome, ficar fortalecido e não depender de uma coisa só que não é nossa, né?
1: Você já fez uma conta reserva? Você tem?
2: Eu tenho do sorteio, né? Então, já tá ali, tem quase 3 mil seguidores, mas a ideia é não perder, né? Pelo amor de Deus.
1: Há um tempo atrás, o sorteio era uma febre, né? Ele deu uma parada também, né?
2: Mas o que acontece? O sorteio, ele acabou sendo boicotado ali pelo próprio Instagram.
1: Uhum.
2: Porque o Instagram, ele deixa bombar o negócio. Quando ele vê que bomba... E outra coisa, né, Dorinha? Começa muito trambique. Esse é o problema do brasileiro.
1: Muito.
2: Aí já tinha sorteio de carro que não acontecia, sorteio de milhão que não acontecia, aí o povo vendia a rifa, isso e aquilo. Então, isso acaba deturpando muito o trabalho, né? Então... É complicado, né? Foi o que eu falei, assim, não gosto de julgar o trabalho de ninguém, mas graças a Deus meu faturamento não tem dinheiro de tigrinho, não tem nada que eu não consuma, nada que eu não goste, nada que eu não acredite. Às vezes, coisas que eu não uso, eu sempre faço essa pontuação, que pra mim foi muito engraçado. Eu fui atender um rapaz, assim, que ele era... Ele queria me contratar pra empresa dele, Tião. E ele era sério igual você, assim, no primeiro momento. Ele falou, mas seu trabalho é bom? Eu falei, olha, sim, mas tem credibilidade? Eu falei, sim, eu só divulgo o que eu uso. Ele falou, eu vi que você tava divulgando uma loja de lingerie essa semana, e eu tinha divulgado a loja de lingerie. Eu falei, não é tudo que eu uso, mas são coisas, são marcas que eu acredito.
0: Puta, você é quase...
2: Aí agora eu mudo, são marcas que eu acredito, né?
1: Acredito,
2: que eu
1: uso.
2: Eu falei, puta, eu tô falando errado. Eu só divulgo coisa que eu uso. Ele falou,
1: eu acredito que isso traz uma seriedade, eu também.
2: Precisa.
1: Por exemplo, até você indicar um local pra comer.
2: Comer, o que eu vejo muito de você que eu gosto? Procedimento. Se você tá fazendo, é porque você confia. Né? Não é que você vai e só fala.
1: É.
2: Não, você tá mostrando que você tá fazendo em você. Se você tá fazendo em você, não é qualquer coisa.
1: Se você tá comendo, você confia
2: também.
1: Que ali é bom, que
2: é gostoso,
1: a cozinha que o local é limpo, que a cozinha é boa. É um local que você vai.
2: E eu não sei como é com vocês, mas eu tenho essa porta muito aberta com o meu seguidor dele chegar e me falar, eu fui, a comida não tava boa.
1: Sim.
2: Eu fui, eu não fui bem atendido. O que, que eu faço? Eu printo na hora e mando pro meu cliente.
1: Claro, porque
2: o cliente precisa saber.
1: Né? É verdade.
2: Eu tô associando a minha imagem a isso.
1: É.
2: Você entendeu? Então já aconteceu de eu cancelar parcerias por conta disso.
1: Porque pra você foi feito bem gostoso e aí pro
2: cliente... Não, pra mim tem que ser igual.
1: Né? E tem que ser igual.
2: Tem que ter a mesma coisa.
1: Uma coisa, um local que eu sempre vou, não faz parceria com a gente.
2: Aí vamos chamar.
1: É ali o Café Moreno. Desde que começou a Jaqueline...
2: Desde lá do posto.
1: Desde que começou...
2: Jimenez com Z, tchau.
1: É Jimenez com Z. É o mesmo sabor.
2: Sim,
1: é
2: padrão,
1: a mesma
2: né?
1: qualidade. Aí
2: mas
1: tem gente que fala,
2: ser.
1: É caro. Eu falo, não, é justo.
2: É, vale, né? Porque
1: vale.
2: Produto de qualidade, atendimento, isso que as pessoas não entendem.
1: Sim.
2: E até trazendo um pouco disso, aconteceu um tempo atrás, algo que eu achei muito chato. Tinha uma pessoa que ela tava querendo entrar nesse meio de influenciador, de influenciador e tal. O que, que ela começou a fazer? Essa pessoa, ela via quanto era o produto na internet, Tião, e ela ia em determinada loja e mostrava, olha que absurdo, nessa loja é tanto, aqui nesse site é muito mais barato.
1: Ixi.
2: Cara, a pessoa não entende que, primeiro, nós temos o maior ICMS do Brasil. Quando você começa a atender o empresário, você entende isso. Eu aprendi isso na prática, de conversar com os meus clientes, porque eu sou igual a vocês, eu percebo muito isso. A gente cria uma conectividade, uma conexão com o cliente. Eu quero saber do negócio dele, eu não quero chegar a gravar e ir embora. Né? Eu quero entender. Paga imposto, paga aluguel,
3: está gerando emprego. E aí você quer colocar o mesmo preço que está na internet? Gente,
1: como,
3: por favor, não,
1: não
3: faz
1: como,
3: isso. E a gente precisa que o dinheiro circule.
0: É verdade.
3: É isso.
1: Aqui na nossa região.
3: Na nossa região. Eu só compro... Cara, eu não compro basicamente nada na internet. Eu só compro na internet aquilo que eu preciso de última hora e eu posso colocar nos dedos das mãos. Por exemplo, o que eu compro na internet? Livro. Livro específico da minha área.
1: Sim.
3: Comprei 5 livros esses dias, uma coleção de uma autora e tal. Mas só. Porque de resto, o que eu puder comprar aqui do meu cliente, e eu não olho o preço. É o que eu quero, o dinheiro tá aqui, ele vai circular.
1: A gente não coloca preço no trabalho dos
3: assim
1: outros,
3: como eu não quero
1: nos

0: né? E aí, Dorinha, o que, que acontece? Quando eu consumo do meu cliente, Tião, esse dinheiro vai voltar, a gente está se prestigiando.
1: É isso que eu falo, gente.
0: É uma troca.
1: Você não vai só pagar, eu vou consumir. Agora, esses dias eu estava aqui nos grupos de WhatsApp, e aí, às vezes a gente vê coisas que, assim, te deprime. Uhum. Deprime você como profissional.
0: Uhum.
1: E aí eu vi lá uma tabela de preços, a pessoa divulga o seu
0: estabelecimento.
2: Vou ter vontade de contratar o cara para fazer as
1: negociações. Quase que é trabalhar para a gente, porque tinha um lá que o cara colocava em não sei quantos grupos de WhatsApp, colocava no Facebook, colocava no Instagram, e ele, todos os dias, e ele cobrava R$100. R$150, tinha um plano de R$75.
2: Pensa.
1: Então, assim, aquilo lá cortou meu coração, porque foi isso que você falou. A gente investe. A gente investe nos nossos equipamentos, a gente investe na nossa aparência também, porque
0: tudo,
1: você tá usando.
0: Vestido, né?
1: E aí você vê uma situação dessa. Você tem esse sentimento triste, assim, pelo sentido?
0: Eu já tive muito, Dora. Só que o que eu entendo hoje? São várias camadas aí.
1: Uhum.
0: E tem um tempinho já que eu tento ver tudo pelo lado positivo, porque senão
1: Poliana.
0: A gente...
1: O livro Poliana.
0: Bem Poliana mesmo. O que eu vejo? Essa pessoa, quando ela cobra R$75 aí para divulgar, nessa... Isso é o quê? Mês?
1: Por mês.
0: Tá. Ele não vai conseguir investir, ele não vai conseguir ter um celular bom, consequentemente, ele não vai conseguir entregar um material de qualidade, certo? Essa pessoa que contratou ele não é nem meu cliente, nem seu. Ele não vai pagar pra gente.
1: É.
0: E, ao mesmo tempo, ele precisa divulgar. Você entendeu? Uhum. Às vezes é alguém que tá começando. Às vezes é alguém que não vai ter dinheiro. Eu sempre lembro... eu gosto muito de contar essa história. Uma menina que era maquiadora, lá no começo. Acho que 2018, 2019. 2018, acho. Ela me mandou mensagem. Ela falou... Oi, Éder, tudo bem? Quanto você cobra? Aí eu passei o preço pra ela. Aí ela, tá bom, obrigado. Normal, só dando uma olhadinha,
1: sim,
0: né?
1: Como... Uh-huh.
0: Passou um mês, ela me mandou mensagem. Oi, Éder, vamos fazer, conseguir juntar o dinheiro.
2: Uhum.
0: Ela não me pediu desconto, ela não pediu pra fazer de graça, ela juntou o dinheiro e quando ela teve, ela veio e a gente fez.
2: Você vê, isso é legal, né?
0: Super legal. Então, é isso. Aquela pessoa que ela quer investir no seu trabalho, ela vai juntar, ela vai te valorizar, ela vai ficar anos com você, como vocês têm empresas. Vocês têm empresas há anos, né? Eu tenho gente comigo que está há 7 anos, ininterruptas, em tempo de pandemia, parou.
1: Sim, nós temos os nossos.
0: E é o que eu falo.
2: Aqui tem empresa, até anunciante aqui no Ponto Porém Informa, que está comigo da época do programa do rádio, desde 2007. Então, quer dizer, já faz para 20 e poucos. Quase, entendeu? Então, a maioria dos nossos, até a gente estava comentando, ó, falando, a gente precisa arrumar mais uns anunciantes, porque daqui a pouco, se os nós desistirem, nós fica a pé.
1: Falando de anunciantes, né? Uma coisa que acontece muito com a gente, assim, que dá uma depressão também. Eu falei, nesse mundo que a gente vive, dá uma depressão.
0: Uhum.
1: A pessoa te manda mensagem, você fica ali meia hora conversando com a pessoa, respondendo. Você passa a sua tabela de serviço, de valores.
0: Tudo.
1: Aí quando você vê...
0: Fechou com outro.
1: Gente, dá um sentimento muito... Fala, poxa, não, e aí o duro é que a pessoa lá não manda nem um...
0: Obrigado.
1: Olha, obrigado.
0: Mas pra
1: o
0: frente,
1: teu preço, não vou ter.
0: Eu sempre falo isso, sabe, Dora? As pessoas, elas têm medo de negociar. Porque se eu passo um valor...
1: Faz uma contraproposta.
0: Porque às vezes a pessoa fala pra mim, Éder, eu não tenho isso, eu tenho isso. O que você consegue entregar? Só eu já atendo a pessoa.
1: Sim.
0: Claro, se não for nada absurdo, né?
1: É, claro.
0: Eu falo, pô, com isso daqui eu consigo te entregar isso.
1: Então.
0: Porque eu gosto de negociar, eu gosto dessa conversa. Deixa eu te atender, eu vou te dar resultado, você vai continuar comigo. Se eu não der resultado, não tem problema, a gente para. Às vezes o meu público não é o seu público. Às vezes o que você vende não vai conectar. Só que isso a gente descobre só na prática. É só... testando, né? E internet é isso, né? Internet é muito rápida, Tião. Então, se a gente for ver, você fez assim, ó, 10 segundos, já passou 10 vídeos. Então, ela é muito descartável hoje. Você precisa estar o tempo todo ali, aparecendo para as pessoas, porque senão...
1: Agora, teve uma proposta que um dia fizeram pro Tião, que ele chegou aqui muito triste.
0: É.
1: A pessoa, ela queria que o Tião fizesse uma live lá. E aí, se desse resultado, ele pagava.
0: Ah, que legal.
1: Bom. Quer dizer, você ia pegar o seu tempo, o seu carro, você vai até o local, você faz o seu trabalho.

0: Eu acho que a gente tem que marcar um dia, um horário fora das câmeras pra gente trocar essas figurinhas, porque é cada história.
1: É cada história.
0: Que a gente passa.
1: Que aí o tio chegou aqui. Eu falei, mentira que a pessoa, tipo, ele foi.
2: Não, e ainda elogiou que a gente tinha uma boa audiência, que as pessoas tinham falado bem e tal, tal, e de repente faz...
0: Esse é o serviço, mas não quer pagar, poxa. É o que eu sempre falo, cara. Todo mundo precisa de propaganda, assim como todo mundo tem fome. Você imagina um dono de uma padaria. Eu chego lá com fome. Se eu chegar pra ele e falar, nossa, eu tô com fome, você acha que ele vai me dar o pão?
1: Não.
0: Agora.
1: Não, só no, lá na Requinte, se você... É uma tática, viu?
0: Ah.
1: Se você chegar lá todo desbençado e você ficar
2: olhando
1: com cara de fome, eles não...
2: Também outro lá no agazão também.
1: O
2: depois
1: agazão
2: da,
1: também, o
2: depois
1: agazão,
2: dá um e-mail,
1: se você chegar
2: lá
1: tipo umas 2 horas da tarde,
2: só que eu já fiz isso umas 3 vezes, a Marta não vem com essa conversa, não.
0: Assina aqui, ó.
1: Assina, a Marta não caiu nessa.
0: Mas, só que qual que é a diferença disso, né, que eu falo? Se chega alguém realmente pedindo e que o dono vê que tá com fome,
1: sim,
0: vai dar.
1: Vai
0: se
1: dar.
0: Eu vejo que a pessoa tá começando, tá vendendo doce, tá vendendo não sei o quê. Éder, você me ajuda? Ajuda.
1: A gente faz
0: não,
1: isso
0: não custa,
1: também.
0: Custa, eu faço minha parte social de ajuda. Agora umas baita de umas empresas grandes com faturamento alto, aí querendo explorar, gente.
1: E outra coisa, Éder, uma coisa que a gente percebe às vezes, a pessoa pega e te chama, olha, caiu o movimento, tá? A primeira coisa, em vez da pessoa investir mais em mídia,
0: corta.
1: A primeira coisa que ela faz é cortar a mídia, ela vai desaparecer.
0: É, justamente,
1: e,
0: vai virar um movimento.
1: Ah, não, mas eu tenho meu Instagram, pessoal, é aquilo que você falou.
0: A
1: loja,
0: pros nossos seguidores.
1: Pros nossos seguidores, né? Então, tem essa diferença, né?
0: Total.
1: Vai ser um público diferente que ela vai estar abrangendo.
0: É, e você sabe que uma coisa, Tião, que eu falo, isso daqui, esse reconhecimento e esse faturamento, ele só existe hoje porque eu tenho equipe, porque eu tenho... empresários que acreditam no meu trabalho e uma cidade que me acolhe. Isso daqui não é meu, isso aqui é nosso. Só que para eu bater isso aqui, o meu trabalho precisa ser valorizado.
1: Sim.
0: Porque se eu fizer tudo de graça, eu
2: não
0: bato
2: girar,
0: faturamento.
2: Né?
1: Não bate faturamento.
2: E não fazer, não. Uma vez você falou um negócio interessante que a gente, até eu acho que você postou nas suas redes sociais, que a gente não vive só de vestir uma camisa da parceria, cortar o cabelo na parceria.
0: A gente tem boleto. É que eu sempre falava isso. Eu falava assim, tá, beleza, você vai me dar um bolo, eu não chego lá na lotérica com meu boleto e falo, ó, desconta 15 anos desse bolo, 50 nessa camiseta, quanto que falta que eu vou te dar em dinheiro?
1: Não.
0: E outra, e isso é uma coisa muito, muito real. Essa fase que eu tive uns 2, 3 anos ali, que eu engordei muito, era por conta de não saber falar não. Posso te mandar um bolo? Vem almoçar aqui, vou te mandar um hambúrguer, vou te mandar não sei o quê. E você vai comendo, vai comendo.
2: Não,
0: vira uma
2: confusão.
1: É um caminho.
0: Não quero mais,
1: não,
0: entendeu?
1: Não.
0: Agora a gente faz o seguinte.
1: Agora a gente quer as calças caindo, né?
0: É manjado.
2: E vou aproveitar e falar, você viu como que é importante o meu prefeito.
1: Ah.
2: O meu prefeito, ele fez uma festa sábado, cara, lá na praça, e ainda deu uma injeção pra gente de graça, cara.
0: Ah, olha só. Agora
2: a
0: gente vai crescer.
2: Aí eu falei pra moça, esse meu prefeito, eu fiz bem votar nele. Ela falou, por quê, Tião? Falou, olha, tá dando uma festa pra nós, ele tá dando uma injeção de graça.
0: De graça, tem injeção na festa.
2: Era vacina, né?
0: Lembrando que todos os postos já estão abastecidos, né? Quem não se vacinou aí na praça, na verdade essa vacinação já está acontecendo há umas 2 semanas, né?
1: Sim,
2: só que é interessante você ver, ela tinha ali sobre tudo, né? Sobre gripe, chikungunya, tudo, e lá em Dourados...
1: Não, chikungunya, só gripe.
2: Em Dourados o pessoal tem que se vacinar contra chikungunya, 10% da população estava
1: com
2: procura o posto de vacinação.
1: E para nós não veio chikungunya.
0: Para
1: nós não veio. Diz que eles esperam, tipo, se tiver morte, aí
2: começar
1: manda.
2: A morrer o povo para mandar.
0: Porque lá tá muito grave. Só que o que adianta estar grave ter a vacina?
2: Não, mas lá tá bom. Enquanto morre o povo, o prefeito dança, forroca a unha dele, né, na festa junina.
1: Tchau, vamos dar uma passada aqui. O pessoal assistindo, meu amigo palmeirense, Robson Dalzacker, mandou bom dia aqui. E ele falou que a equipe do almoço tava tudo maravilhoso. O pessoal tá de parabéns, o professor Hugo fez um almoço aí no sábado, né, Tião? Para o pessoal poder viajar os nossos atletas, né?
0: Ó, vou falar para vocês, a nossa cidade tá dando orgulho disso também, viu?
1: No
0: esporte. Tá estourando.
1: O esporte tá lindo.
0: É judô, é vôlei,
1: tem atletismo, taekwondo, tudo.
0: Meu
1: parabéns
0: Deus.
1: Aí, né? Também a Roseneide Russo mandou bom dia, Natália Valentim mandando bom dia, nossa amiga Nelly da

0: com mais humildade, valoriza muito no comércio. É, realmente, tem comércio que, infelizmente, né, é assim. O Denis Góes, a Sara Lopes, também participando, a Isabelle Barbosa Ribeiro, a Nadiele Lobato,
1: Oi,
0: um beijo
1: Nath, um
0: aí,
1: beijo, Nath.
0: Nadi.
1: Saudade.
0: O Éder de Latre Dias, mandando uma abençoada semana para gente, a nossa amiga Silvane Toldo participando também. Muito obrigada. Isso que a dona Tereza, ela falou, infelizmente, eu
1: Acontece,
0: sei
1: né?
0: e já aconteceu comigo. Um abraço também para o Roberto Dutra, que está participando a gente, e o pessoal do Flogão, a rede social do
1: Olha,
0: Brasil.
1: entramos no
0: Ele falou
1: flogão
0: que
1: de novo esse
0: ele está
1: podcast.
0: compartilhando no feed deles o nosso programa. Já aconteceu comigo.
1: Ser mal
0: Deu
1: atendida.
0: ir num local, eu tinha saído, acho que na época do motorcycle, eu tava
1: Ah, é.
0: de jeans e camiseta
1: Que não
0: suja,
1: justifica.
0: empoeirada, tava. Cheguei e eu achei que eu tinha morrido naquele dia, porque ninguém me viu.
1: É, que raiva que
0: Então,
1: dá.
0: e aí eu saí, né, e fui para uma outra loja chique, a Extravagância.
1: Foi
0: Quando eu
1: atendida.
0: entrei na. Fui adentrar a Extravagância, uma moça já abriu a
1: Aí
0: porta
1: já vem
0: para
1: aquele
0: mim.
1: cheiro da
0: Já veio aquele
1: extravagância,
0: cheiro,
1: né?
0: me atendeu muito bem, né? E me atendeu assim, gente, por isso que eu falo, às vezes você vê uma loja, você tem que entrar na loja para ver como que
1: A
0: vai ser o
1: experiência.
0: atendimento, a sua experiência. E desde então eu me tornei cliente.
1: Por
0: A
1: causa.
0: Extravagância também não faz mídia com a gente, Rosana,
1: Rosana!
0: mas eu me tornei por quê? Pelo atendimento, pelo acolhimento.
1: Claro.
0: Né? Esses dias eu tinha um casamento para ir, eu falei, ai meu Deus, elas mandaram uma sacola aqui, escolhi o meu casaco, que estava um frio desgramado, e isso gerou essa conexão. E
1: E te
0: é isso que a gente
1: fideliza,
0: fala,
1: né?
0: fideliza. E é aquilo que a gente fala, né, Éder? É você ser bem atendido.
1: Sim, você sabe que isso é uma das principais diferenças, se não a principal, hoje em dia, Dora. É como ela falou, né? Como a Teresa falou, independente aí da sua classe social, do poder aquisitivo que você tenha, eu percebo que as pessoas elas não se importam em quanto elas vão pagar, no quanto elas vão pagar, desde
0: É
1: que elas sejam
0: verdade.
1: bem atendidas, né?
0: É.
1: Até porque hoje em dia a gente parcela tudo aí no cartão,
0: Parcela.
1: eu vivo de parcela,
0: Eu
1: vou falar quando é
0: também.
1: que você viaja,
0: Ó,
1: é carnezinho.
0: você tendo cartão e saúde para você trabalhar, o
1: Amém.
0: resto você se vira, né, Adel?
1: Inclusive, ó, você estava falando de Maceió, tá tendo uma promoção. Vou te passar muito boa, viu? Vocês podiam
0: Olha.
1: aproveitar para Maceió.
0: É a promoção. Eu amo promoção,
1: Eu
0: hein?
1: também, só viajo na promoção.
0: É, não. E eu vi que esse ano você já viajou bastante, né?
1: Olha, eu acho que foram quase 10 vezes já.
0: Olha aí,
1: Já
0: amor.
1: esse ano?
0: É.
1: Ano passado, minha meta era 12, eu viajei 36.
0: Que legal, cara.
1: É
0: Que gostoso. E
1: uma
0: desses
1: delícia. Os
0: locais que
1: cartões, tudo doido, né? Tá tudo.
0: eu vi que
1: Um milhão
0: teve.
1: aqui, minha gente,
0: Um
1: ó.
0: milhão, né? Eu vi que teve um local que você foi que choveu, acho que foi
1: Porto de
0: para Porto de
1: Galinhas.
0: Galinhas.
1: Ah,
0: Mas
1: mas
0: teve um
1: mesmo
0: dia de
1: assim, foi muito
0: sol.
1: bom.
0: Aí você
1: Teve.
0: aproveitou, você foi conhecer as igrejas, né?
1: Exatamente, você precisa.
0: Fazer uma programação, né?
1: E eu falo para todas as possibilidades. Então eu falo que assim, é o que eu comentei com vocês. Tem um ano mais ou menos aí que eu mudei o meu estilo de vida em todos os sentidos, então eu já não reclamo. Choveu, ai que bom, o que a gente vai fazer? Vamos fazer outra coisa.
0: É verdade.
1: Beleza?
0: Vamos pro lado
1: Beleza.
0: histórico, né?
1: Exatamente, fomos.
0: Cultura.
1: Aí você vai para um restaurante, para um negócio, beleza, já tá lá. Vai adiantar reclamar que tá
0: Não.
1: chovendo? Não vai. Vai adiantar ficar no hotel também?
0: Não.
1: Você sabe que meu aniversário, eu fui para Capitólio. O dia inteiro do meu aniversário, eu desliguei meu celular, eu fiquei só no quarto da pousada. Não tinha
0: Ai.
1: ninguém. Eu abri a
0: Eu
1: porta, era
0: assisti.
1: passarinho. Era tudo que eu precisava, Tião. Foi meu
0: Que
1: presente de
0: legal.
1: aniversário. Sem ninguém, sem conversar com
0: Aquela
1: ninguém.
0: conexão de você com você
1: E
0: e
1: sabe
0: Deus, né?
1: de
0: É.
1: você não precisar falar nada com ninguém, não precisar
0: Sim.
1: responder? Então eu falo que vai muito do que você se propõe. Aí as pessoas falam assim: quanto você gasta para fazer uma viagem? Depende. É muito de estilo de vida. Eu viajo em promoção. Se eu estou viajando em promoção, eu sei que a conexão vai demorar, porque eu já estou pegando o voo mais
0: Sim.
1: barato. Vou reclamar para quê se eu já estou pagando mais
0: Você vai
1: barato?
0: curtir lá.
1: O hotel não vai ser um hotel 5 estrelas, ele vai ser um hotel ali mediano para um hotel simples. Se eu chegar, vou reclamar por quê se eu já estou pagando barato? Então as pessoas elas querem pagar barato e querem o melhor.
0: É, não
1: Não
0: tem,
1: dá,
0: não dá,
1: não
0: não
1: tem
0: dá.
1: como. Agora, se você quer viajar bem, viajei muito bem.
0: Sim.
1: Em Fernando de Noronha, quando eu fui para o meu aniversário, era meu sonho Juro pra você. Ficar numa pousada específica, passar meu aniversário lá. Era

0: R$5.000 a diária.
1: Meu Deus.
0: Eu fiquei 3 dias.
2: Ah. Mas ficou.
0: Juntei.
2: Juntou.
0: Juntei e eu sabia que era caro. Um pratinho de paella é R$300, mas eu tô em Fernando de Noronha.
1: Sim.
0: Adianta eu ir ficar reclamando que é caro? Não. Eu já tô indo.
2: Você
0: sabendo
2: se planejou.
0: Que é caro.
1: Você já foi sabendo,
2: você
1: né?
2: Se planejou e curtiu. E se deu esse presente.
0: Claro. Né? E outra coisa. Agora, se eu não tenho... Viajo sem dinheiro? Viajo. Como o quê? Como um dogão. Como um pastel. Sabe?
1: Vai se adequando à situação,
0: é,
1: né? Vamos falar um pouco aqui do teu Instagram. O teu Instagram tá aqui na tela aqui, que é onde você mais trabalha, né?
0: Vamos seguir,
2: gente. Segue aí, gente. Chá com Coquito.
1: 58.700 seguidores. Aqui tem, você
2: aí,
1: deixou
2: ó.
1: Aqui fixado aqui o momento que você recebeu o prêmio lá em São Paulo.
0: Isso, lá no
2: que
0: palco
2: legal,
0: do Vibra.
2: Né?
1: Aqui já tem, aqui foi o mesmo momento, né?
2: É
0: esse daí era a parte das fotos, né, que a gente
1: sim.
0: faz, e lá
1: sim.
0: é na hora do recebimento, no
1: sim.
0: palco.
1: Olha aí, ó, que legal, né? Tá aqui.
2: Legal,
1: e aqui
2: né?
1: também você tá num podcast aqui, onde que é esse Urbão aqui?
0: Esse daí é em Pedro Juan,
1: uma
0: pessoazinha
1: tá.
0: ali do... Eles criaram uma... vários tipos de trabalho, e entre um deles é o podcast.
2: Que legal, que Urbão
0: é legal.
2: From.
0: É.
2: Vamos ter.
0: Até pra fazer uma colagem de vocês depois.
2: É. Olha o Vicente, olha o Vicente ali.
0: Vicente e o Olavo.
1: Ah, você tem os dois?
0: O Olavo veio agora.
2: Tá. Gente, olha a cara do Vicente. Passa
0: assim,
2: aí
0: ó.
2: A foto, Tião. Tem uma foto que eu vi. Não, passa ali. É.
0: Ali no Olavo. Não, volta.
2: É, no Olavo. Volta.
0: Ali bem no cachorrinho.
2: É.
1: Do
2: lado.
1: Ah, tá.
2: Aqui. Do lado. É. Gente, olha a cara do Olavo. Eu vou ter
1: esse
2: que suportar.
1: O
2: Olavo
1: mais...
2: é o pequeno.
1: É.
2: O Olavo, ele pensou, eu vou ter que suportar esse cara.
0: Ninguém
2: gente.
0: Me contou, né? Mas ninguém...
2: Achei que era só eu.
0: Ô, Tião, e ali, ó, se você for lá pra cima, tem a foto com o... Mais pra cima?
2: Mais pra cima.
0: Ali, ali ó, eu e o Erickson, que é esse baita profissional da publicidade aqui do Brasil, ele que é o CEO, o idealizador e o executor do Conexão Social Media, há 15 anos com o Publicitários, que é essa escola aí que nos ensina muito sobre o mercado. E eu quero até aproveitar, tem como você abrir a câmera aqui para mim?
1: Tem, opa.
0: Eu fiz isso no outro podcast e quero fazer agora.
1: Quer fazer aqui, faz esse aqui.
0: Meu milhãozinho. Erickson, nós estamos te esperando aqui no Paraguai, vamos trazer Conexão Social Media, um Plug Day para cá, para Pedro Juan, para Assunção. A comunidade paraguaia tem essa sede de aprender. Nós somos referência no mundo em comunicação, em social media. E a gente precisa de você, da sua equipe. Estou pronto para ajudar aqui em Ponto Porã, em Pedro Juan, no Paraguai, para a gente poder trazer esse conhecimento para as pessoas aqui. Eu tenho escutado isso durante toda essa semana nos lugares onde eu vou. E de fato, é uma necessidade que eu tenho certeza que a gente consegue suprir com o seu trabalho. Já fica o convite aí.
1: Muito bem.
2: Convite.
1: Quero agradecer e deixar para suas considerações finais, por favor.
0: Vamos lá, eu que agradeço mais uma vez, é sempre um prazer estar aqui com vocês, uma energia muito leve, muito gostosa, acredito que a gente tenha uma troca muito boa, eu sempre falo isso e sempre vou repetir isso, e então agradecer esse espaço que eu sei que está sempre de portas abertas, em breve a gente volta com a Mari para falar do Garoto e Garota Estudantil, que já vem aí de novo.
2: Sim, de novo.
0: Mais um ano. Agradecer a todo mundo que está nos assistindo, que Deus abençoe a cada um, lembrem de sempre serem pessoas boas, a gente não cresce fazendo mal para ninguém, ou se cresce, não cresce de uma maneira bacana, e meu principal conselho para quem quer se tornar aí um profissional reconhecido, um profissional aí com reconhecimento, nunca parem de estudar, seja um curso, seja uma palestra, seja uma faculdade, estudem, se atualizem, faça como a mim, como o Tião e a Dorinha, que sempre também aí estão em congresso, estão se movimentando, faça network, nós sempre estamos para ajudar, nós que a gente, mais uma vez, isso vai ser repetitivo, que toda vez que eu venho eu falo, nós temos um grupo nosso de colegas de trabalho que é muito bacana, que a gente se ajuda, que a gente se apoia e está todo mundo bem, a gente divide cliente, não tem problema, a gente se ajuda, indica, né? Então, para quem for do bem e quiser vir com a gente, pode colar que a gente ajuda.
1: Beleza, então, nós vamos para o intervalo comercial do rádio e aí já estaremos de volta com as últimas do programa e os aniversariantes do dia. Voltamos já.
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2: Aô, companheiro bruto!
3: Mas essa moda é boa demais.
2: E eu tô feliz demais de estar cantando ela com você aqui, viu?

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17: Das 17 horas, 30 minutos.
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